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1: Olá, muito bom dia. Eu sou Marcos Soares e a partir de agora a gente traz para você aqui na Positividade FM as notícias de hoje do Atualizando. O governo do estado do Rio de Janeiro instituiu a Subsecretaria de Políticas LGBTQI+, vinculada à Secretaria de Desenvolvimento Social e Direitos Humanos. O novo órgão tem a atribuição de planejar, articular e coordenar políticas públicas para o segmento, além de absorver o programa Rio Sem LGBTfobia, que presta acolhimento e orientação especializada. A gestão será conduzida por Hernani Alexandre, que já atuava na superintendência da área. A criação da pasta não acarreta novos custos aos cofres estaduais e foi acompanhada pela implantação de uma subsecretaria geral voltada à integração das ações do setor. O filme Homem-Aranha, Um Novo Dia, arrecadou 927 milhões de dólares mundialmente em seu primeiro final de semana de estreia, registrando a segunda maior bilheteria global da história do cinema, atrás apenas de Vingadores Ultimato. O longa foi impulsionado pelo desempenho internacional, que somou 572 milhões de dólares em 66 países, além de 23 milhões de dólares arrecadados somente no Brasil. Com resultado, a produção superou marcas de Vingadores, Guerra Infinita e do antecessor Homem-Aranha, Sem Volta para Casa, consolidando-se como o maior lançamento da história da Sony. 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Daqui a pouco tem mais uma Atualizando.
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1: 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O Congresso Nacional retoma oficialmente os trabalhos nesta segunda-feira, após o recesso parlamentar. Em razão das eleições de outubro, deputados e senadores devem concentrar as votações em apenas 2 semanas de esforço concentrado, previstas para agosto e início de setembro. Entre os temas pendentes estão a proposta que trata do fim da escala 6x1, a PEC da Segurança Pública, a regulamentação da inteligência artificial e os projetos do orçamento de 2027. Enquanto isso, a primeira semana será dedicada a sessões solenes e reuniões de comissões. E a plataforma Escritório de Carreira na Indústria, lançada pela Firjan, Senai e SESI, está com 103 vagas abertas no setor industrial fluminense. O serviço gratuito conecta empresas de todos os portes a profissionais técnicos formados em qualquer instituição do estado. O sistema utiliza um algoritmo para cruzar competências técnicas e socioemocionais, incluindo vagas para pessoas com deficiência. Além de empregos efetivos, há oportunidades para estágio e jovem aprendiz, acompanhadas de suporte para a elaboração de currículos e preparação para entrevistas. As inscrições e o anúncio de vagas podem ser feitos diretamente na plataforma online da Firjan. 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Daqui a pouco tem mais uma Atualizando.
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1: Manhã de segunda-feira já movimentada na Avenida Brasil, na passagem pela Vila Militar e na chegada a Irajá. Você que tá vindo da Baixada, de preferência a linha vermelha, que tem melhores condições. É claro, o trânsito tá mais intenso ali na cabeceira da pista do Aeroporto Internacional. Chegada à Maré, eu já observo melhores condições, mas o trânsito segue bem intenso até a passagem pelo Caju. A tendência é que essa movimentação aumente, mas tá bem melhor do que a Brasil, pelo menos por enquanto. Você que tá vindo pela linha amarela, atenção no trecho já da Praça do Pedágio e na chegada Del Caxi. 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O Atualizando volta já.
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1: Oi, tudo bem? Já percebeu como certas situações despertam reações intensas em você? Quando um gatilho é acionado, não é o adulto que reage, e sim a criança que viveu aquela dor. Um tom de voz, uma crítica ou até um cheiro pode reativar memórias emocionais. O corpo entra em alerta como se o passado voltasse para o presente. Por isso, quando você sentir que um gatilho está sendo acionado, respira fundo, exala longamente e observa o que acontece dentro de você. Eu sou Rosane Ventura, especialista em saúde mental, e vou te acompanhar nessa jornada de autoconhecimento, saúde e bem-estar. 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
2: Quem investe no Tesouro Direto deve ficar atento. O aplicativo oficial do programa será desativado no dia 17 de agosto, informou o Ministério da Fazenda. Segundo a pasta, a medida faz parte da criação de uma nova experiência para os investidores, que será anunciada futuramente. Com a mudança, o acompanhamento dos títulos poderá ser feito pelo portal do investidor ou pelos aplicativos dos bancos e corretoras. O Tesouro Nacional garante que a alteração não terá impacto sobre os investimentos, que permanecerão preservados. E a Prefeitura do Rio iniciou nesta segunda-feira a campanha de multivacinação para atualizar a caderneta de crianças e adolescentes menores de 15 anos. A mobilização segue até o dia 1º de setembro nas unidades de saúde da rede municipal. A meta é avaliar mais de 1 milhão de cadernetas e aplicar apenas os imunizantes que estiverem em atraso, abrangendo vacinas como poliomielite, HPV, febre amarela e Covid. O ponto alto da campanha será o dia D de mobilização nacional, marcado para 22 de agosto, com postos extras espalhados pela cidade. Para receber as doses, basta apresentar um documento de identificação e a caderneta de vacinação. 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Daqui a pouco tem mais uma atualizando.
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3: De volta aqui na Positividade, agora falando sobre a região metropolitana. Você que está vindo de Itaboraí, São Gonçalo, atenção nos acessos ali da BR-101 ao contorno. Temos de travessia da ponte, já ultrapassa os 20 minutos com problemas justamente ali dos acessos do contorno até a base do Mocanguê. Quem vem pela Alameda e, é claro, pela ladeira da Caixa d'Água, até que vai encontrando melhores condições. Chegada ao Rio, gasômetro já com trânsito se intensificando ali para Bicalho, Rodrigues Alves com melhores condições, o túnel Marcelo Alencar também é uma boa para quem tá vindo em direção ao Castelo e parte do centro. Você que tá saindo da Zona Sul agora e tá vindo para o centro também, até que no Santa Bárbara, eu não observo tantas dificuldades. Em Laranjeiras, essa movimentação aumenta, e no Catumbi, o trânsito segue com boas condições, pelo menos até os acessos a Presidente Vargas. 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O Atualizando volta já.
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0: Foram as últimas do Brasilidade. Tim Maia, aquela versão especial do DJ Meme, Lábios de Mel. Marina Criança, Seu Jorge, Samba Rock, Lulu Santos. Já é. Amanhã, 6 da manhã, tem mais Brasilidade.
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0: dia! Bom dia! Pra você que tá aqui na Positividade 104.5, abraço aqui do Carlos Alberto, pra você que tá começando a sua segunda-feira, 3 de agosto de 2026, que você tenha uma semana produtiva, uma semana super bacana, de tudo, de estudo, de trabalho, de correr atrás. Que seja uma semana, assim, cheia de coisas boas, mas que você, acima de tudo, pense: eu posso, eu consigo, eu vou chegar lá. Positividade acima de tudo e musicão também. Pode deixar seu rádio aqui que ele vai estar sempre muito bem sintonizado.
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0: Bora começar com Michael Jackson.
2: Como é que é, hein?
0: Agora, agora, agora, agora, agora.

Positividade FM 104.5. Foi pra gente começar bem. Foo Fighters, These Days. Kate Tunstall, Suddenly I See. Michael Jackson, Beat It. Promoção, temos promoção e pra mocinha. Ah, pensando que eu esqueci, não.

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0: 7h24.
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3: De volta aqui na Positividade, na manhã desta segunda-feira, de volta às aulas. Você que está pela Zona Sul, atenção na passagem pela São Clemente, em Botafogo, também na Real Grandeza, até a Voluntários. Trânsito está mais intenso nessa região. Você que está pegando a Enseada e depois Aterro, é uma boa, tá? Em direção ao centro da cidade. Pedro Machado já com trânsito daquele jeito, a partir do viaduto Santiago Dantas. Motorista perde um pouquinho mais de tempo, assim como na Rua das Laranjeiras. Na verdade, a partir da Rua Cosme Velho, passando pela General Glicério, a movimentação já está mais intensa. Zona Norte, você que está saindo em direção ao centro, atenção na Rei Pelé, na Radial, caminho pela São Francisco Xavier, apresenta melhores condições. 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Já já tem mais.
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0: Positividade FM 104.5. Se ouviu, como me? Causas naturais. Teve também Everything But a Girl, When All's Well. São 7 horas e 31 minutos. Tem uma boa aqui pra te falar. 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
0: 7:32

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Jota Quest, Positividade FM 104.5. Teve também Cameron City, Safe and Sound, Desiree Live. 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
0: 8:01. Bom dia.
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Positividade FM, a fórmula do amor. 104.5, Léo Jaime, Kid Abelha, teve também Harry Styles, As It Was. Elvis Presley, A Little Less Conversation, A Little More Action. 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

0: Positividade FM 104.5, LS Jack e Carla. Carla, você é por aqui, Carla. Teve também IMF Unbelievable, Imagine Dragons, Radioactive. 8h32, tá na hora de mais um.
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0: Alexandre Araújo, muito bom dia!
2: Fala, Casobi, tudo bem? Bom dia pra você, pros amigos ligados aqui na Positividade.
0: Tudo bem, como é que fomos aí de Copa do Brasil no sábado? O Flusão jogou com o Vasco, não teve gol, mas o que que teve no sábado, afinal de contas?
2: Ó, Casobi, pra quem gosta de futebol, não teve nada. Os jogos foram muito ruins, né?
0: É verdade.
2: Copa do Brasil, nesse final de semana. Começando aí pelo Vasco e Fluminense, 0x0, primeiro jogo das oitavas, jogo de volta na quarta-feira, jogo muito ruim. O Fluminense tem um pouquinho mais de chance que o Vasco da Gama, acabou desperdiçando oportunidades, como vem acontecendo nos últimos jogos. Não venceu ainda desde o retorno da Copa do Mundo. É o segundo empate seguido, 0x0. É um jogo marcado por muitas faltas, né? Muito picotado, muito parado. Jogo chato, jogo ruim. 0x0, destaque aí. Eu vou colocar aí o Ignacio, o Igor Rabiola, a zaga reserva do Fluminense, a quarta zaga do Fluminense, foi muito bem na partida, provavelmente vai ser a titular. No Vasco da Gama, o André Gomes, que eu esperava muito, jogou nada também, foi engolido pelo Guga. Difícil arrumar um destaque no Vasco nessa partida aí. O conjunto do Vasco foi bem.
0: Tem que esperar o segundo jogo mesmo, né? Não tem jeito. É. Não teve nada que se aproveite nesse primeiro jogo e também no jogo do Inter não teve nada que se aproveitasse e por aí vai.
2: Só empate aí, ó. Juventude 0, Atlético 0, Santos 0, Remo 0, Mirassol 1, Grêmio 1, Chapecoense 0, Cruzeiro 0, só o Palmeiras, né? E venceu o Fortaleza por 3x0, tá classificado já, né? 3x0 em cima do Fortaleza no primeiro jogo. Fortaleza não vai tirar essa diferença. E o Atlético Paranaense vai jogar contra o Vitória hoje. É, confrontos aí das oitavas da valorosa e querida Copa do Brasil. Paga bem, Copa do Brasil.
0: É isso, é isso. E vem cá, afinal de contas, Alexandre, a Almada vem, a Almada não vem pro Flamengo? Como é que tá essa novela aí? A família quer que ele continue, que ele volte pra Argentina, né? Aí fica aquela negociação, você não sabe se a corda vai arrebentar de um lado ou de outro.
2: Desce pra. No momento hoje, tá mais pra onde? Tô puxando mais pra onde? Tá mais pro River, né?
0: É verdade.
2: Não vai pra lá, né?
0: É porque. Você sabe que quem decide na casa da pessoa, você sabe quem é, né? Fala pra mim.
2: É, a senhora Almada, né?
0: Falou tudo. É.
2: Senhora Almada.
0: Parece que a senhora Almada quer voltar pra Argentina, né?
2: A senhora Almada quer ficar perto da família, das amiguinhas de compras, né? Ele vai voltar pro River Plate. É. Também é uma boa escolha, né? O River Plate tem um bom time, tem força pra caramba, a torcida do River, todos os jogos tem 100.000 pessoas, aí o Maracanã aqui que cabia 200, agora cabe em 60, cada vez vai diminuindo mais, e lá na Argentina cada vez aumenta mais o tamanho do estádio.
0: Pois é, cheguei aí muito jogo no Maracanã com 160, 170 mil pessoas, mas parece que o Atlético de Madrid, que tá mais acostumado já a negociar com o Flamengo, dá aquela preferência, digamos assim, financeira pro Flamengo, né?
2: É porque é o parceiro comercial, É Portugal e Inglaterra, aquela relação que a gente tinha antigamente.
0: Isso, é exatamente.
2: Inglaterra. Agora, o Flamengo tentando contratar mais um reforço até agora, em 26, Paquetá, Vitão e Endro. O Flamengo gastou nessa brincadeira aí com os três jogadores, Vitão, Endro e Paquetá, 432 milhões de reais. Mais ou menos, né? Um bom dinheiro, né?
0: Nossa.
2: Valeu o investimento no Vitão?
0: Eu prefiro não comentar momentaneamente. 80
2: milhões no Vitão?
0: Prefiro não comentar. Ah, né? Vamos passar pro próximo comentário, vamos. Porque eu vou te falar uma coisa, viu? Tem coisas que é melhor a gente passar pra frente, né? Deixa quieto. Vamos falar do Vozinha. O Vozinha vai estar no Rio Innovation Week, né? Que inclusive a Rádio Positividade também estará.
2: Oh, que legal, hein? Aliás, quero ir no dia do Vozinha, hein?
0: Estaremos lá.
2: Quero conversar com o Vozinha pra saber o que aconteceu, porque o Vozinha foi anunciado pelo Colo-Colo tem umas 3 semanas. Aí tava esperando ele no aeroporto.
0: Babou?
2: O pessoal foi lá. O pessoal foi lá no aeroporto. Cadê o Vozinha? Não veio.
0: Cadê?
2: O pessoal voltou pra casa. Aí foi de novo no aeroporto. Cadê o Vozinha? Não veio. Voltaram pra casa. Terceira vez. Cadê o Vozinha? Ah, não veio. Falaram, o Vozinha enganou a gente aqui, né? Ô, Vozinha, você vê ou não vem? E aí tava rolando um papo que o Vozinha tava negociando com o time do Marrocos.
0: É mesmo?
2: Porque
0: diziam as más línguas e as boas também que ele não foi lá para os Estados Unidos por conta, né, daquela situação toda contra os argentinos e tal, parará. Depois a notícia do Colo-Colo, como você bem falou aí, que ele não apareceu. Olha o despertador tocando.
2: O despertador
0: aí. Opa, o despertador acelera. Ou seja, Vozinha vai para onde?
2: A Vozinha apareceu agora no Chile, não tô entendendo nada. Foi a multidão recebeu o Vozinha lá em Santiago, já vai poder usar o apelido, então o Vozinha é o novo reforço do Colo-Colo. A não ser que mude, de uma hora pra outra também, né? Agora mudando de áreas para Bugalhos.
0: Vamos, vamos.
2: Parabéns ao americano e campeão da Série A2. Vai disputar o Campeonato Carioca. Conseguiu a conquista do título, né, jogando com o Rezende nos pênaltis, 6-5. Primeiro jogo foi 1-0 pro Rezende. Aí o americano precisava ganhar. Fez o gol aos 46 do segundo tempo, a alegria do Felipe Melo, que é o sócio do clube. Sócio do americano. O americano está de volta à primeira divisão, que terá.
0: Opa.
2: Flamengo, atual campeão. O americano, Bangu, Boa Vista, Botafogo, Fluminense, Madureira, Nova Iguaçu, Portuguesa, Sampaio Corrêa, que não é do Maranhão, Vasco e Volta Redonda. É o Cariocão de 2027, com o retorno do querido americano, sem um caixa d'água, mas agora com o Felipe Melo.
0: Quem não lembra do caixa d'água, puxa pela memória, né? Aquela figura, né, folclórica.
2: Temática.
0: É isso aí. Alexandre, você volta hoje ainda, né?
2: Volto hoje, trazendo muito mais. Opa! Muito mais fofoca, informações, Cadu.
0: E amanhã, 8h30, estaremos juntos novamente. Um abraço!
2: Abraço!

0: 8h48.
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4: A Prefeitura do Rio inaugurou a Estação Caju no corredor BRT Transbrasil. Com o funcionamento diário das 4 horas à meia-noite, a nova parada deve atender cerca de 3 mil passageiros por dia, beneficiando moradores do Caju e de São Cristóvão, além de trabalhadores e frequentadores da região. A estação é atendida pela linha 60, que liga os terminais Gentileza e Deodoro no serviço Parador. Com essa abertura, o corredor Transbrasil passa a contar com 18 estações em funcionamento, integrando a rede que transporta diariamente mais de 650 mil passageiros em todo o sistema BRT. 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

0: Positividade FM 104.5, Nico e Vince, Am I Wrong? Tem também I'm Back, Baby Bash, Akon, Skank, Jack Tequila. 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
0: 92. Bom dia.
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0: Positividade FM 104.5, Elton John e Dua Lipa, Cold Hearts. Teve também Charlie Brown Jr., aquela versão do DJ Vintage Culture, Céu Azul, e Simple Minds, Don't You Forget About Me. 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Agora aquela música que eu enquadro facilmente na categoria de músicas fofas. É fofa demais, né? Sixpence on the Richer. 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

0: 9:30.
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4: O governo federal editou uma medida provisória para autorizar a União a ampliar em até R$2,750 bilhões a sua participação em fundos garantidores de crédito, como o FGI e o FGO. A iniciativa visa viabilizar operações de crédito e renegociação de dívidas no âmbito do programa Desenrola Adimplentes. Além disso, o Ministério da Fazenda oficializou a prorrogação do novo Desenrola Brasil até o final de agosto, com o objetivo de alcançar cerca de 10 milhões de pessoas beneficiadas, especialmente motoristas e motociclistas que buscam crédito para a troca de veículos. O governo de Pernambuco solicitou à Agência Nacional de Aviação Civil a reorganização dos voos comerciais com destino ao arquipélago de Fernando de Noronha. O objetivo da medida é adequar a oferta de passagens e frequências aéreas para respeitar o teto limite de 11 mil visitantes por mês estabelecido para a ilha. Como a grande maioria dos turistas chega ao destino por via aérea, o estado aponta que o controle da malha de voos é o principal instrumento para evitar a superlotação e garantir a preservação ambiental, hídricas e sanitária da região. 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Daqui a pouco tem mais uma Atualizando.
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0: 9:37, bom dia!
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7: Hey!

0: Positividade FM 104.5, Calvin Harris, Blame, Inimigos do Rei, Medo, Inimigos do Rei, que fizeram show no sábado, showzaço, show de top das galáxias. E também Pin Down, Set Adrift on Memory Bliss. Faltam 10 para as 10.
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0: Pode deixar seu rádio aqui que ele

0: Positividade FM 104.5, Red Hot Chili Peppers, Car T2 e The Police, Don't Stand So Close To Me. Ah, teve também Calvin Harris, Blame. Ficamos por aqui, mas não sem antes divulgar resultado de promoção. 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Parabéns. Amanhã, 7 da manhã, a gente se fala mais. Já já tem Marcos Vinícius Moreno. Muito obrigado pela companhia. Ótima semana. Um excelente início de semana e, aliás, um excelente mês de agosto para você. Que tudo de bom, tudo dê certo na sua vida, que tudo aconteça da melhor forma, exatamente como você sonhou.
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0: 9:59.

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0: M. Jamiroquai, Space Cowboy, Vanessa da Mata e o remix de Amado, The Weeknd, Can't Feel My Face, Tears for Fears, Shout. Bom dia, dia bom. Segunda-feira, 3 de agosto, tudo bem? Eu, Marcos Vinícius Moreno, 27 graus fazendo agora nas imediações da Avenida Abelardo Bueno, um sol bonito, um dia bonito no Rio de Janeiro. Que seja uma semana maravilhosa pra você, primeira semana de agosto, e vai ser espetacular, hein? 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Agora 10h18. Ótimo dia!
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0: Florence the Machine Dog Days are over. E agora chegando mais um Positive Cast com meu amigo Marco Vitali aqui na Positividade.
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2: Ao completar 20 anos de atuação, o Instituto Percepções celebra também uma parceria que acompanha sua própria história, o trabalho desenvolvido ao lado do Instituto Viva Vôlei e da CBV, Confederação Brasileira de Voleibol. São duas décadas de atuação conjunta na inclusão de crianças e adolescentes com deficiência, transtornos ou necessidades específicas de inclusão, dentro de um dos maiores projetos socioesportivos do país. O Viva Vôlei possui núcleos em diferentes regiões do Brasil e oferece aulas gratuitas de voleibol para crianças e adolescentes de 7 a 14 anos. Mais do que ensinar voleibol, o projeto promove convivência, desenvolvimento, respeito às diferenças e oportunidades para milhares de alunos e suas famílias. Nesse trabalho, o Instituto Percepções apoia a inclusão socioesportiva dos alunos com deficiência ou transtornos, por meio de anamneses realizadas por sua equipe de psicólogos e da orientação aos professores, assistentes sociais e equipes dos núcleos. Esse acompanhamento fortalece práticas mais acessíveis, acolhedoras e seguras, contribuindo para que cada aluno possa participar das atividades, contando com a compreensão e atendimento de suas necessidades específicas de inclusão. Gustavo Toroca, presidente do Instituto Viva Vôlei e vice-presidente da Confederação Brasileira de Voleibol, participou de uma entrevista no Positivecast Transformação e que está disponível nos canais da Positividade FM no YouTube. Vale a pena assistir e conhecer melhor como o Viva Vôlei transforma vidas por meio do esporte, da inclusão e da responsabilidade social. Eu sou o Marco Vitali e esse foi mais um Positivecast Transformação aqui na Rádio Positividade FM 104.5.
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0: obrigado.
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2: E a partir dessa segunda-feira, empresas de todo o país começam a se adaptar a uma nova etapa da reforma tributária. As notas fiscais eletrônicas passam a exigir o preenchimento dos campos referentes ao Imposto sobre Bens e Serviços, o IBS, e a Contribuição sobre Bens e Serviços, a CBS. A implantação será feita de forma escalonada para permitir a adaptação dos sistemas e das empresas. Nesta fase, a mudança é operacional e não representa cobrança imediata de novos tributos para os consumidores. A Receita Federal e o Comitê Gestor do IBS orientam que as empresas atualizem seus sistemas para evitar problemas na emissão das notas fiscais. E a pressão sobre o presidente da FIFA, Gianni Infantino, ganhou força na Europa. O presidente das ligas europeias, Claudio Schiffer, afirmou que a permanência de Infantino no comando da entidade se tornou difícil de sustentar, após a proposta de vender parte dos direitos comerciais da Copa do Mundo a investidores privados. Iniciativa que acabou sendo abandonada diante da forte reação de federações e ligas. Segundo Schiffer, a condução do processo abalou a confiança na liderança da FIFA e reacendeu o debate sobre governança do futebol mundial. A crise aumenta a pressão sobre Infantino às vésperas da próxima eleição para a presidência da entidade. 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Daqui a pouco tem mais uma atualizando.
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0: 5, Positividade FM, Korn, Word Up, teve Madonna, Open Your Heart, Beyoncé, Love on Top. Só música boa, essa é a sua rádio preferida, melhor de todos os tempos, Positividade FM. Aqui é o Marcos Vinícius Moreno e daqui a pouquinho tem muito mais.
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0: Agora

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0: 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E tamo junto, são 11h21, música boa chegando por aqui, ó.
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2: O governo do estado do Rio de Janeiro instituiu a Subsecretaria de Políticas LGBTQI+, vinculada à Secretaria de Desenvolvimento Social e Direitos Humanos. O novo órgão tem a atribuição de planejar, articular e coordenar políticas públicas para o segmento, além de absorver o programa Rio Sem LGBTfobia, que presta acolhimento e orientação especializada. A gestão será conduzida por Hernani Alexandre, que já atuava na superintendência da área. A criação da pasta não acarreta novos custos aos cofres estaduais e foi acompanhada pela implantação de uma subsecretaria geral voltada à integração das ações do setor. O filme Homem-Aranha, Um Novo Dia, arrecadou 927 milhões de dólares mundialmente em seu primeiro final de semana de estreia, registrando a segunda maior bilheteria global da história do cinema, atrás apenas de Vingadores Ultimato. O longa foi impulsionado pelo desempenho internacional, que somou 572 milhões de dólares em 66 países, além de 23 milhões de dólares arrecadados somente no Brasil. Com resultado, a produção superou marcas de Vingadores, Guerra Infinita e do antecessor Homem-Aranha, Sem Volta para Casa, consolidando-se como o maior lançamento da história da Sony. 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Daqui a pouco tem mais me atualizando.
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Branch, The Game of Love, só música boa. 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Daqui a pouquinho tem resultado. 21981281045, que é o Marcos Vinícius Moreno, já já.

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0: Super Duper Love, Pearl Jam, Last Kiss. 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

and the Range, The Way It Is, Fergie, Big Girls Don't Cry, ainda Nando Reis e Samuel Rosa, Sutilmente. Tá curtindo, né? Essa é a positividade, sua rádio preferida, e daqui a pouquinho a gente volta com muito mais música boa pra você.

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3: O Congresso Nacional retoma oficialmente os trabalhos nesta segunda-feira, após o recesso parlamentar. Em razão das eleições de outubro, deputados e senadores devem concentrar as votações em apenas 2 semanas de esforço concentrado, previstas para agosto e início de setembro. Entre os temas pendentes estão a proposta que trata do fim da escala 6x1, a PEC da Segurança Pública, a regulamentação da inteligência artificial e os projetos do orçamento de 2027. Enquanto isso, a primeira semana será dedicada a sessões solenes e reuniões de comissões. E a plataforma Escritório de Carreira na Indústria, lançada pela Firjan, Senai e SESI, está com 103 vagas abertas no setor industrial fluminense. O serviço gratuito conecta empresas de todos os portes a profissionais técnicos formados em qualquer instituição do estado. O sistema utiliza um algoritmo para cruzar competências técnicas e socioemocionais, incluindo vagas para pessoas com deficiência. Além de empregos efetivos, há oportunidades para estágio e jovem aprendiz, acompanhadas de suporte para a elaboração de currículos e preparação para entrevistas. As inscrições e o anúncio de vagas podem ser feitos diretamente na plataforma online da Firjan. 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Enel, mais perto de você, daqui a pouco tem mais uma Atualizando.
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0: Tarde FM, Now's Barclay Crazy, Marina Lima, Fugaz, Rihanna, Diamonds. E daqui a pouquinho mais música aqui, ó. Marcos Vinícius Moreno, fica aqui, hein?
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Positividade FM, são clássico, né? Guns N' Roses, Sweet Child O' Mine, You Too, Beautiful Day. Aliás, tá fazendo um dia lindo, cara. Sol bonito no Rio de Janeiro. Aqui nas imediações da Avenida Abelardo Bueno. Deixa eu ver quantos graus agora. 28 graus, ó. Show de bola, hein? 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
1: 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Quem investe no Tesouro Direto deve ficar atento. O aplicativo oficial do programa será desativado no dia 17 de agosto, informou o Ministério da Fazenda. Segundo a pasta, a medida faz parte da criação de uma nova experiência para os investidores, que será anunciada futuramente. Com a mudança, o acompanhamento dos títulos poderá ser feito pelo portal do investidor ou pelos aplicativos dos bancos e corretoras. O Tesouro Nacional garante que a alteração não terá impacto sobre os investimentos, que permanecerão preservados. E a Prefeitura do Rio iniciou nesta segunda-feira a campanha de multivacinação para atualizar a caderneta de crianças e adolescentes menores de 15 anos. A mobilização segue até o dia 1º de setembro nas unidades de saúde da rede municipal. A meta é avaliar mais de 1 milhão de cadernetas e aplicar apenas os imunizantes que estiverem em atraso, abrangendo vacinas como poliomielite, HPV, febre amarela e Covid. O ponto alto da campanha será o dia D de mobilização nacional, marcado para 22 de agosto, com postos extras espalhados pela cidade. Para receber as doses, basta apresentar um documento de identificação e a caderneta de vacinação. 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Daqui a pouco tem mais um Atualizando.
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0: Spears Toxic. E quem tá levando o voucher de 100 reais do JPA Gastrobar em Jacarepaguá é Cláudio Honor Pereira, final do telefone 3618. 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Vanessa Victorino!
1: Eu!
0: Tá na área, vai ficar contigo até as 6 da manhã, 10 da manhã tô de volta, se Deus quiser. Abraço do Marcos Vinícius Moreno, ótima semana pra você, valeu!

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Boa tarde. Segunda-feira, hein? Mais uma semana pra conta, início do mês. Vambora. Sua segunda-feira, dia 3 de agosto, seja maravilhosa. Com esse sol lindo, já te falo, tá? A semana inteira de muito sol. Teremos mais ou menos meio que um veranico esta semana. É porque, né, já combinamos, eu e o sol, meu aniversário, sexta-feira. Falei pra ele, ó, sou completamente solar, tem que estar sol. Ele falou, tá tudo certo, Vanessa, sol a semana inteira. Então vambora com essa luz solar, com muita positividade. Que seu dia e sua semana sejam maravilhosos, certo? Comigo, Vanessa Victorino, até às 18. Você acabou a informação, promoção, tem muita coisa boa, né? Semana tem Rio Vision Week, começa amanhã. Positividade FM estará lá, rádio oficial, vou falar, hein? É, no espaço Music Space, daqui a pouco eu falo mais detalhes pra você, combinado? 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São 2h19 agora. Boa tarde.

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3: A Prefeitura do Rio inaugurou a Estação Caju no corredor BRT Transbrasil. Com o funcionamento diário das 4 horas à meia-noite, a nova parada deve atender cerca de 3 mil passageiros por dia, beneficiando moradores do Caju e de São Cristóvão, além de trabalhadores e frequentadores da região. A estação é atendida pela linha 60, que liga os terminais Gentileza e Deodoro no serviço Parador. Com essa abertura, o corredor Transbrasil passa a contar com 18 estações em funcionamento, integrando a rede que transporta diariamente mais de 650 mil passageiros em todo o sistema BRT. 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Daqui a pouco tem mais uma Atualizando.
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1: Positividade FM 104.5, Miles Smith, nice to meet you. Já volto, me espera aí. Boa tarde.
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1: 3 em ponto, boa tarde.

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Positividade FM 104.5, Legião Urbana. 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Tô te esperando, são 3h18.

0: Positividade FM 104.5, Lauryn Hill. Agora tem Positive Cast Transformação com Marco Vitale. São 3h31, boa tarde.
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2: Ao completar 20 anos de atuação, o Instituto Percepções celebra também uma parceria que acompanha sua própria história, o trabalho desenvolvido ao lado do Instituto Viva Vôlei e da CBV, Confederação Brasileira de Voleibol. São duas décadas de atuação conjunta na inclusão de crianças e adolescentes com deficiência, transtornos ou necessidades específicas de inclusão, dentro de um dos maiores projetos socioesportivos do país. O Viva Vôlei possui núcleos em diferentes regiões do Brasil e oferece aulas gratuitas de voleibol para crianças e adolescentes de 7 a 14 anos. Mais do que ensinar voleibol, o projeto promove convivência, desenvolvimento, respeito às diferenças e oportunidades para milhares de alunos e suas famílias. Nesse trabalho, o Instituto Percepções apoia a inclusão socioesportiva dos alunos com deficiência ou transtornos, por meio de anamneses realizadas por sua equipe de psicólogos e da orientação aos professores, assistentes sociais e equipes dos núcleos. Esse acompanhamento fortalece práticas mais acessíveis, acolhedoras e seguras, contribuindo para que cada aluno possa participar das atividades, contando com a compreensão e atendimento de suas necessidades específicas de inclusão. Gustavo Toroca, presidente do Instituto Viva Vôlei e vice

0: presidente da Confederação Brasileira de Voleibol, participou de uma entrevista no PositiveCast Transformação e que está disponível nos canais da Positividade FM no YouTube. Vale a pena assistir e conhecer melhor como o Viva Vôlei transforma vidas por meio do esporte, da inclusão e da responsabilidade social. Eu sou o Marco Vitali e esse foi mais um PositiveCast Transformação aqui na Rádio Positividade FM 104.5.
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1: O governo federal editou uma medida provisória para autorizar a União a ampliar em até R$2,750 bilhões a sua participação em fundos garantidores de crédito, como o FGI e o FGO. A iniciativa visa viabilizar operações de crédito e renegociação de dívidas no âmbito do programa Desenrola Adimplentes. Além disso, o Ministério da Fazenda oficializou a prorrogação do novo Desenrola Brasil até o final de agosto, com o objetivo de alcançar cerca de 10 milhões de pessoas beneficiadas, especialmente motoristas e motociclistas que buscam crédito para a troca de veículos. O governo de Pernambuco solicitou à Agência Nacional de Aviação Civil a reorganização dos voos comerciais com destino ao arquipélago de Fernando de Noronha. O objetivo da medida é adequar a oferta de passagens e frequências aéreas para respeitar o teto limite de 11 mil visitantes por mês estabelecido para a ilha. Como a grande maioria dos turistas chega ao destino por via aérea, o estado aponta que o controle da malha de voos é o principal instrumento para evitar a superlotação e garantir a preservação ambiental, hídricas e sanitária da região. Daqui a pouco tem mais um Atualizando.
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Positividade FM 104.5 Red Hot Chili Peppers. No, bora, resultado de promoção. 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Tô te esperando, me espera que eu volto já já, são 4 e 2. Boa tarde.

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Positividade FM 104.5, Mountain Jordan. 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Positividade FM, conectada com a inovação, a música e o futuro. 4h21, boa tarde.

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0: Produtividade FM 104.5 Rapa, que sobrou do céu, eu já volto. Espera aí, vai. Boa tarde.
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0: 5:01, boa tarde.

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2: Ótima tarde para você aqui na Positividade. Volta para casa. Tá indo em direção à Zona Norte. Atenção já na passagem ali pela Praça da Bandeira. Primeiro dia de volta às aulas. A tendência é que o trânsito fique um pouco mais intenso. Para você que tá indo para a Zona Norte, tá saindo do centro, tem alternativa. João Paulo I, depois a Doutor Satamini, até que não vai encontrando tantas dificuldades, pelo menos nos acessos. Para quem tá pela Avenida Paulo de Fronten, aí não tem jeito. Fica um pouco mais agarrado e na chegada à Praça da Bandeira. Para quem tá seguindo por Vila Isabel 28 sem dificuldades, indo em direção Meia, atenção já nos acessos. Ali a 24 de maio, a partir do Sampaio, só melhora mesmo depois do Engenho Novo. 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Já já tem mais aqui na Positividade, não sai daí não.
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1: Positividade FM 104.5, bora, Esporte com Positividade, Alexandre Araújo, boa tarde.
2: Fala, Vanessa, tudo bem? Boa tarde pra você, pros amigos ligados aqui na Positividade. Tudo tranquilo?
1: Tudo tranquilo, acho que pra você não tá muito tranquilo, né? Final de semana não foi muito bom, não, né?
2: Sabe? Não, foi bom, foi bom. Foi ruim pra quem foi no Maracanã ver o jogo. Bom, o jogo foi horroroso, né? Fluminense e Vasco.
1: Pois é, eu vi muita gente reclamando, Alexandre.
2: Ah, muito ruim. O Fluminense teve até mais chances que o Vasco de fazer gol, mas desperdiçou muitas oportunidades. O Fluminense precisa botar o pé na forma aí, porque já são dois jogos seguidos 0-0, são quatro empates consecutivos. O Fluminense não vence uma partida, tirando o amistoso contra o Bahia, desde o início da Copa do Mundo. Antes da Copa do Mundo, para falar a verdade. Quatro jogos, quatro empates. Pô, o jogo foi muita falta, muito picotado, o jogo muita paralisação. Não foi um jogo legal. A gente espera que na quarta-feira, é o jogo decisivo, né? Tem um jogo melhor, 9:30 da noite, valendo vaga aí na próxima fase da Copa do Brasil, nas quartas de final. Se empatar de novo, a decisão vai para os pênaltis. No ano passado, Fluminense e Vasco jogaram na Copa do Brasil, só que foi semifinal, o Vasco se classificou nos pênaltis.
1: Eita, né? Alexandre.
2: E agora tem esse jogo aí na quarta-feira, vamos ver o que vai acontecer, né? Aliás, a rodada toda da Copa do Brasil de oitava de final foi horrorosa, né? Que a gente teve, ó, Fluminense e Vasco no sábado, 0-0. Juventude e Galo, 0-0. Santos e Remo, 0-0.
1: Rapaz.
2: Aí ontem, Chapecoense e Cruzeiro, 0-0. Aí teve um golzinho.
1: 0-0, tá no zero, hein?
2: Aí teve o Mirassol que empatou com o Grêmio 1-1. E o único que venceu foi o Palmeiras. Ah. 3-0 no Fortaleza.
1: Que legal.
2: Só o Palmeiras venceu. E hoje tem Atlético Paranaense Vitória ainda pela Copa do Brasil, mas a rodada é muito ruim, esse pessoal que tava embalado aí com Copa do Mundo, animado, vê esse monte de pelada aí na volta do futebol brasileiro, dá uma desanimada, né?
1: É, foi isso, eles se empolgaram com a pelada, falaram, vamos jogar uma pelada também, já que o Brasil jogou uma pelada, a gente também continua na pelada, aí tá na pelada,
2: mas foi ruim, vamos ver se melhora aí no meio de semana, com jogos de volta, né? E valendo classificação, um carioca apenas vai avançar para as quartas de final, já que Flamengo e Botafogo já estão eliminados da competição. Falando no Flamengo.
1: Isso que eu ia falar. Falando do meu Mengão.
2: O Mengão, né? A briguinha Flamengo e Palmeiras. Porque a presidenta do Palmeiras, a dona do Palmeiras, que é a Leila Pereira, ela respondeu a nota oficial que o Flamengo soltou no final de semana. O Flamengo disse que está tendo um favorecimento da arbitragem pro Palmeiras, que a arbitragem tá ajudando muito o Palmeiras, o Flamengo foi lá se meter no meio da história. De fato, tá tendo.
1: Ah,
2: tá.
1: É?
2: Tá. A arbitragem tá ajudando o Palmeiras, não é de hoje.
1: Eita.
2: Já faz um tempo. E aí o Flamengo soltou aquela nota oficial, deu aquela provocada, tal, do Palmeiras, e aí a Leila Pereira deu a entrevista, e ela falou o seguinte, palavras da Leila Pereira, na verdade, eu não entendi muito bem porque o Flamengo se intrometeu nesse assunto.
1: Eita.
2: Questionávamos decisões referentes aos nossos jogadores. Não entendi mesmo. Será que a carapuça serviu? Será? Pode
1: ser.
2: E ela diz aqui, a coisa fica mais ridícula a partir do momento que o Flamengo diz que o Palmeiras é o mais beneficiado pela arbitragem. É até a briga dos dois aí, ó.
1: Briguem de quinta série.
2: O que mais me chamou a atenção nessa entrevista da Leila Pereira... É que ela não sabe falar muito bem português. Ela mandou um houveram lá umas três vezes.
1: Ah, mentira.
2: Não,
1: mentira.
2: Aí não, Leila.
1: Mentira, ela falou.
2: Então, porque aí houveram, isso chamou mais atenção. Porque a briga é legal. A briga estimula. Nossa. A torcida, a rivalidade, pra encher estádio. Isso é bacana pra caramba. Agora, o houveram da Leila Pereira que doeu no...

0: vida.
1: Cara, que ela mandou eu quero até assistir isso, que dói assim, me dói no coração ver essas coisas.
0: Doeu com força. Então, foi o que procura no final de semana, essa briguinha aí, Palmeiras e Flamengo. É, tivemos também um título aqui no Rio de Janeiro. Que legal. O Americano, lembra do Americano?
1: Lá de Campos. Ah, sim.
0: O Americano lá de Campos. Tem dois times em Campos. O Americano e o Goitacás. A melhor coisa de Campos é a goiabada Cascão e aquele docinho que fugiu o nome agora. Aquele de ovo. Como é que é o nome? Chuvisco.
1: Chuvisco. Chuvisco. Não gosto de nenhum dos dois.
0: Chuvisco é um espetáculo. Temos dois times lá em Campos, Americano e Goitacás. E o Americano foi o campeão da segunda divisão do Rio de Janeiro depois de muito tempo.
1: Que legal.
0: O campeão. O cara que é sócio do Americano é o Felipe Melo. Zagueirão.
1: Sim.
0: Super campeão pelo Palmeiras, pelo Fluminense. Ele é o sócio do Americano, tava lá.
1: Bem nervoso morando. Também, né?
0: Também. Bem o Melo. Que é super campeão. A verdade é o seguinte também. Onde o Felipe Melo tá, tem título. O cara cheira título, é impressionante.
1: E tem briga.
0: E tem briga, mas tem título.
1: Tem título, mas tem briga. Não sei.
0: Aí o Americano vai jogar a primeira divisão, né, no ano que vem. Parabéns aí ao Americano lá de Campos.
1: Pô, que legal.
0: Né? Então, primeira divisão teremos Americano, Bangu, Boa Vista, Botafogo, Fluminense, Madureira, Nova Iguaçu, Portuguesa, Sampaio Corrêa, Vasco, Volta Redonda. São os times que estarão na primeira divisão no ano que vem do Campeonato Carioca. E pra fechar, temos notícias dele.
1: Dele. Que é minha vozinha? Minha
0: vozinha.
1: Não. De todos nós, vozinha.
0: O vozinha, a gente falou, né, semana passada.
1: Que ele não apareceu. Sumiu.
0: Não apareceu. Sumiu. Cadê o vozinha? Sumiu. Que ele foi anunciado pelo Colo-Colo do Chile. Uhum. Aí esperaram ele no aeroporto várias vezes, nada do vozinha. E tava rolando aquele papo.
1: Do Marrocos.
0: O jogador Cabo Verde teria acertado com o time do Marrocos e teria deixado o Colo-Colo na pista, né?
1: Sim.
0: Acontece que o vozinha apareceu no Chile. Olha aí, ó.
1: Gente, deu uma reviravolta.
0: Reviravolta total. O vozinha apareceu lá em Santiago, porra, ovacionado, uma multidão.
1: Ai, que legal.
0: De netinhos foram receber o vozinha no aeroporto, praticamente carregado no colo pela torcida chilena. E a notícia legal também é que a Federação Chilena disse ok, ele vai poder usar o apelido ali na camisa, então o vozinha está liberado.
1: Que legal, Alexandre, adorei a notícia. Inclusive, vozinha vai estar no Rio Innovation Week, onde rádio é a rádio oficial, né, do Music Space. Então, vozinha vai estar por lá. Eu vou estar lá na quinta-feira, espero encontrar.
0: Quem vai estar a vozinha lá, você sabe? Já tem um dia?
1: Não sei. Eu vi que vozinha vai estar, mas eu espero que ele esteja na quinta, porque eu vou estar na quinta e eu quero ver vozinha, entendeu?
0: Ah, eu quero descobrir. Também para conversar com vozinha, entrevistar vozinha.
1: Vou descobrir o dia e te falo.
0: Então, tá bom.
1: Combinado? Então tá fechado. Então, amanhã, 8h30 da manhã, com o Carlos Alberto, e 5h30 da tarde, espero você por aqui. Combinado, Alexandre?
0: Combinado!
1: Beijo!
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1: Oi, tudo zen? Já percebeu como certas situações despertam reações intensas em você? Quando um gatilho é acionado, não é o adulto que reage, e sim a criança que viveu aquela dor. Um tom de voz, uma crítica ou até um cheiro pode reativar memórias emocionais. O corpo entra em alerta como se o passado voltasse para o presente. Por isso, quando você sentir que um gatilho está sendo acionado, respira fundo, exala longamente e observa o que acontece dentro de você. Eu sou Rosane Ventura, especialista em saúde mental, e vou te acompanhar nessa jornada de autoconhecimento, saúde e bem-estar. 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Amém, Shalom, Axé e Namastê.
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4.5, fechando entre olhares, Ana Carolina e John Legend. Bora, resultado de promoção? 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Leonardo Ferreira de Oliveira Reis, final de telefone 6088. Se deu bem, tá levando um par de ingressos pra curtir qualquer filme em cartaz na rede UCI Cinemas. Léo, nossa equipe de promoção vai entrar em contato com você através do WhatsApp, certo? Fico por aqui. Másculo maravilhoso PH tá chegando, fica com você até as 10 e eu volto amanhã a partir das 2 da tarde. Te encontro aqui na Positividade. Sou Vanessa Victorini, pra você, 6 e 2. Boa noite.

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Pra dizer adeus. 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Pra dizer adeus, mas antes eu tenho que dizer oi, né? Titãs, 6h20, boa noite, Rio. Cidade maravilhosa, cheia de positividade.

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Homem! Que rádio boa, hein? Tilida! Antes pra você, Titãs! E, rapaz, uma segunda-feira muito legal. Clima muito bacana que rolou hoje no Rio de Janeiro. Tem feito sol, aquele friozinho à noite, assim, não muito exagerado. Então tá muito bacana. Meio que verão, no inverno, obviamente que rolou praia e eu estava lá, porque comigo praia não falta. Não falta praia, nem falta positividade. Nem Post Malone, Circles. 6h26, positividade.

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1: E a partir dessa segunda-feira, empresas de todo o país começam a se adaptar a uma nova etapa da reforma tributária. As notas fiscais eletrônicas passam a exigir o preenchimento dos campos referentes ao Imposto sobre Bens e Serviços, o IBS, e a Contribuição sobre Bens e Serviços, a CBS. A implantação será feita de forma escalonada para permitir a adaptação dos sistemas e das empresas. Nesta fase, a mudança é operacional e não representa cobrança imediata de novos tributos para os consumidores. A Receita Federal e o Comitê Gestor do IBS orientam que as empresas atualizem seus sistemas para evitar problemas na emissão das notas fiscais. E a pressão sobre o presidente da FIFA, Gianni Infantino, ganhou força na Europa. O presidente das ligas europeias, Claudio Schiffer, afirmou que a permanência de Infantino no comando da entidade se tornou difícil de sustentar. Após a proposta de vender parte dos direitos comerciais da Copa do Mundo a investidores privados. Iniciativa que acabou sendo abandonada diante da forte reação de federações e ligas. Segundo Schiffer, a condução do processo abalou a confiança na liderança da FIFA e reacendeu o debate sobre governança do futebol mundial. A crise aumenta a pressão sobre Infantino às vésperas da próxima eleição para a presidência da entidade. E por hoje é só. A gente fica por aqui com as notícias de hoje do Atualizando. Eu sou Marcos Soares, de volta amanhã aqui pela Positividade FM. Boa noite, até amanhã.
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0: 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Ted Swims, The Door. General Public, I'll take you there. Nati Roots. Nati Roots. So here. So hey. Bora!
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0: Agora 7:05, boa noite.

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Declare Guerra, Barão Vermelho, Lady Gaga, Born This Way, Bob Sinclair, Love Generation, 7h24. Umbrella!

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Segunda, 3 de agosto de 2026, Rockset The Look. Também The Calling Wherever You Will Go em Legião Urbana. Que país é esse? Angry, The Rolling Stones.

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CJ Lewis na Positividade junto com Los Hermanos. Ana Júlia e atenção, roqueiros de plantão. Sucesso continua, hein? 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Rock and Radio, 4 anos de sucesso e muito rock and roll. 8h15.

0: Positividade FM 104.5, Sometimes, Britney Spears, B.O.B., Bruno Mars, Nothing on You, Legião Urbana, Geração Coca-Cola e Madonna Music. E é daqui a pouquinho, entre 9 e 10, na Positividade, a voz do Brasil. Mas a gente vai estar na internet, através do app, através do site positividade.fm. E eu, claro, te esperando.
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The Strokes Last Night Pitch. Semana que vem, People One Night in Heaven. 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Tell you how, John Oates, que saw my list. 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